0: sé que tu gosta da fruta, mas essa é diferente.
1: Fruta, ახალი ჰიტი.